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O time do Nova Paquinhos. 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Senta seco. 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Passou a bola do time. 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Sai bola do time. 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E o senhor é por 40 minutos. 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Brazil had a 1-0 na Kutum. 1-0 na Kutum. 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Tenendo o Oscar na chuva. O time do Yama. Daí ele põe o filme. Vem a cross para o box no Nazarabi. Escola da frente põe o fio. Escola da frente põe o fio. Escola da frente põe o fio. É tudo ele é tudo ele é tudo ele é tudo ele é tudo ele é tudo ele é. Gambiola bola na copa pressão. 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